0: nosotras, ¿no? Venga, una.
1: Esta é essa prima, não é? Esta é a espada, não é? Esta é a espada, não é?